0: Acordo que hoje amanheceu às 7:38 minutos. O pôr do sol é às 19:58. Teremos 12:19 de sol, a fase lunar é lua crescente. Grupo central com alguns aguaceiros isolados em algumas ilhas e algumas zonas. Temperaturas registradas 21 graus e a umidade relativa do ar. Essa encontra-se nos 68%.
1: Oh, pai, não achas que deves dar lugar ao outro? Ninguém te pode ouvir. Já estás a ficar velho para isto, pá.
0: Estou mesmo a ficar velho para isto, é, grande Diego. Bom regresso às aulas. DNA, vamos até o norte do país. Porto Velho, conhecem? É tão bom. Muito bom, 10 minutos. Daqui a pouco o nosso Clube do Café.

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1: Muito bem, 11 minutos já separados das 8 da manhã, sempre do nosso Clube do Café. E vamos lá conhecer as mensagens dos nossos ouvintes madrugadores desta manhã de sexta-feira. Vamos embora. José Eusébio Pinheiro, bom dia, primos. Aqui já não luta a parar com alegria. Para nossas todas, bom fim de semana. Aguenta, Alice e Diego. E não se esqueçam, a turma do rodeio vai estar hoje no Pico, na Serra das Velhas. Criação Velha, para um bom baile de verão. E amanhã, o antigo quartel dos bombeiros para o quarto festival de Chamarrita. Desapareçam. Marília Freitas, olha, olha, bom dia café e bom fim de semana para todos. Duarte Santos, bom dia café. Bom dia Ulisses e Diego e boa sexta-feira de trabalho para vocês e todos os amigos e amigas. Abraços e um bom fim de semana. Filomena Jordão, bom dia café, boa sexta-feira e bom fim de semana para todos. Beijinhos Ulisses e Diego. Manuela Rodrigues Pampona, bom dia, bom ótimo fim de semana para todos. Carlos Mendinho, bom dia. Dora Medeiros, bom dia vizinhos Ulisses e Diego. Bom dia, café, feliz sexta-feira, bom fim de semana com um grande beijinho. Luís Borges, bom dia. Márcio Fiano, bom dia, excelente sexta-feira com um bom fim de semana e um grande abraço para todos. De São Jorge, Lúcia Petencura, olá, bom dia. Ulisses, menino Diego, um desejo, uma feliz sexta-feira a todos os radio-ouvintes do Clube do Café. Beijinhos para o menino Diego, bom programa, bom fim de semana. Sejam muito felizes porque também nos fazem com a vossa alegria nas manhãs da Rádio Antena Nova. Obrigado e um grande beijinho até aos Rosais, na ilha de São Jorge. Beira de São Miguel, Laura Sanz. Bom dia, café, o sol a brilhar. Bom fim de semana. Um beijinho até São Miguel. Paulo Sousa, bom dia, amigo Luís. Uma ótima sexta-feira para ti. Felicitaçãozinha para todos os vindos do Bom Dia Café. Especialmente aos membros do clube e também os meus colegas dos Farias. Um abraço e bom fim de semana. Maria André, bom dia, café. Uma ótima sexta-feira e bom fim de semana. Carmen Costa, bom dia. Bom despertar para todos. Haja muita saúde. Bom fim de semana. E um grande abraço, amigo. Beira do Pico, Elizabeth Costa. Bom dia, café. Uma excelente sexta-feira. Um excelente fim de semana para os radialistas e todos os eventos do Bom Dia Café. Beijinhos, abraços, Julissa e Diego. Um grande beijinho atravessando o canal. Luís Silva, muito bom dia, café. Uma boa sexta-feira e bom fim de semana com saúde. E um abraço para os amigos do Clube do Café. Também de São Jorge, Maria Pereira. Bom dia, café. Excelente sexta-feira para todos nós. Um grande beijinho até São Jorge. Valentina Mendonça. Bom dia, amigo Luís e Diego. Uma ótima sexta-feira na companhia deste magnífico programa. Bom dia, café. Bom fim de semana, beijinhos e abraços e sejam felizes. José Nunes, bom dia. César Fialho, olá, muito bom dia, café. Boa sexta-feira e um excelente fim de semana. Abençoado, com saúde, paz, amor e um bom café da manhã. Um grande abraço para todos. Silvia Silveira, bom dia, café. Feliz sexta-feira, um ótimo fim de semana. E um grande, grande beijinho para todos os ouvintes. Bom dia, café. Sandra Brown, bom dia, Luís e Diego. Uma ótima sexta-feira na companhia deste nosso programa que nos desperta todas as manhãs com a sua boa disposição e alegria de sempre. Bom dia, café. Até amanhã, se vocês quiserem, e sejam felizes fazendo os outros felizes também. Beijinhos grandes. Olá, mundo. Bom dia, café. Bom dia, Luís e companhia da Rádio Antena 9. Um grande abraço e uma feliz sexta-feira. Do Canadá, Vítor Martins. Bom dia, café. Excelente quinta-feira para todos. Com um grande abraço, Luís. E Guimano, um grande abraço. Até o Canadá, de Santarém, Maria Lúcia Navas, olá, muito bom dia com o nosso Bom Dia Café. E mando um grande abraço até Almeirinha, em Santarém. Na Ribeira Grande, ilha de São Miguel, Paulo Oliveira, bom dia, feliz sexta-feira e fim de semana para todos. Mando um grande abraço até à Ribeira Grande, ilha de São Miguel. João Dias, diretamente de Santa Cruz das Flores. Olá, muito bom dia, amigo. Bom dia, café e bom fim de semana. Um abraço até Santa Cruz, Ilha das Flores. Natália Borges, olá, muito bom dia. Boa sexta-feira para todos. José Nunes, olá, muito bom dia. Leonardo Homem, bom dia com o nosso Bom Dia Café. Luís Contente, bom dia e bom despertar para todos. Albina Mendonça, diretamente da Flórida. Bom dia, café da manhã aqui da Flórida. Manda um grande beijinho de Guirra Tribu. Um grande beijinho da Ilha Azul até à Flórida. Do Canadá, Maria Raimundo, não tem cura. Bom dia, bom fim de semana para todos. E daqui manda um grande beijinho até Ottawa, no Canadá. De França, Manuela Furtado, bom dia. Uma feliz sexta-feira para todos os amigos do Bom Dia Café. Manda um grande beijinho até França. Diretamente de Lisboa, Carlos Teixeira. Bom dia, bom fim de semana para todos vocês. E aqui mando um grande abraço até Memo Martins, da Lisboa. Segundo Mar, José Costa. Olá, muito bom dia, Luís. Bom dia, café. Bom fim de semana para todos. E um abraço grande até Gondomar. Luís Mirsante Fernandes, diretamente de Jersey, nos Estados Unidos da América. Olá, muito bom dia e bom fim de semana para todos os meus amigos e ouvintes e familiares. Hein? Daqui mando um grande, grande beijinho até Jersey, nos Estados Unidos da América. De São Roque do Pico, Lina Serpa, bom dia, Ulisses e Diego, e todos os eventos, uma feliz sexta-feira com este excelente programa. Ai, um grande beijinho até São Roque do Pico. Carlos 10, bom dia, um excelente fim de semana para todos os que fazem parte do nosso Bom Dia Café. Um grande abraço, amigo Luiz. Carlos Meirinho, bom dia. José Gabriel Silva, bom dia, Açores, bom fim de semana e bom programa, amigo. Fernando Vieira, olá, muito bom dia, bom fim de semana. Márcio Fiano, bom dia, excelente sexta-feira e bom fim de semana com um grande, grande abraço. Guido Leal, bom dia, alegria, uma ótima sexta-feira e um excelente fim de semana para todos, um excelente programa, um grande abraço. Aguanto, Luís e Diego, Anilda Garcia, bom dia, café e bom fim de semana. Paulo Flores, bom dia, café, uma excelente sexta-feira. Um bom programa e um ótimo fim de semana para todos. Um grande abraço, amiga Júlia e Diego, com saudações sportinguistas. Rui Bittencourt, bom dia, amigo Luís, ouvintes e participantes do Clube do Café. Para todos, desejo um bom despertar na companhia deste excelente programa. Bom dia, café, uma feliz sexta-feira e bom programa. Abraços e não se esqueçam, sejam felizes. E não se esqueçam também que o Rui vai para o ar a partir das 18 até às 19, com mais uma edição a acompanhar o nosso final da tarde com música. É um excelente programa, vale a pena ouvir. Um abraço, Rui. Da Califórnia, Pierre, uma excelente sexta-feira para todos e um grande beijinho ao Diego, hein? Aqui vem um grande beijinho do Faial até à Califórnia. Roberto Duarte, olá, bom dia, café, feliz sexta-feira, sejam felizes, bom fim de semana com um grande, grande abraço. Renato António Dias, bom dia, Luís e Diego, e todos os ouvintes do Bom Dia Café a acordar Portugal, para todos uma feliz sexta-feira com um grande abraço. Maria Sousa, bom dia, feliz sexta-feira, um ótimo programa, excelente fim de semana, haja saúde e alegria, e até segunda-feira. De São Roque do Pico, Natália Ávila, bom dia, café, excelente sexta-feira para todos nós, continuação de um ótimo fim de semana, beijinhos, e mando um grande beijinho até a Ilha do Pico. Paulo Gonçalves, diretamente dos Países Baixos, bom dia, café, bom dia, Faial, grande abraço ao Luís e bom fim de semana, um bem-aja para todos. Um grande abraço, velho do Faial, até a Holanda, Países Baixos. José Nunes, bom dia, café, uma excelente sexta-feira com um grande abraço. Telmo Ferdão, bom dia, café, um bom fim de semana para todos. Rolando Pereira, bom dia, Luís, Diego, amigas e amigos. Tenham uma feliz sexta-feira, um ótimo programa. Bom dia, café, e um excelente fim de semana. Haja saúde, haja muito. José Eduardo, muito bom dia, amigo Luís. Sexta-feira chegou finalmente. Um bom fim de semana para todos os familiares e amigos e colegas. Fiquem com Deus e abraços. Vitor Santos, bom dia, Luís e Diego. E...

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9: Mark Olson, formerly of the Jayhawks, and a wonderful record here with Gary Louris of the Jayhawks that primed Mark's brief return to the fold of the Jayhawks about 15-plus years ago. It's called Ready for the Flood. Mark's the artist of the day on his birthday. This is wonderful stuff. It's Life's Warm Sheets.